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0: adoro, Deus. Eu te glorificava, Rei. Danke, como te escucho, nosso meu Deus.
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10: A Argentina le llegaron una vez y le hicieron un gol. Así que está bien, Argentina está bien. Lo van a empatar, lo van a empatar.
11: Complicado, pero vamos a darlo vuelta seguro. Vamos a darlo seguro hoy.
12: Está complicado, pero vamos a hacer, lo vamos a empatar en el segundo tiempo y en el alargue ganamos.
11: Un equipo difícil que encontró la pelota, metió un gol. No llegó más al arco y nosotros mucha oportunidad vamos a generar ahora, seguramente.
13: 2-1 sobre la hora. Ahí lo vamos a ganar sobre la hora. Tenemos mucha fuerza, mucha fuerza.
9: El partido.
13: Lo veo mal Argentina, pero lo va a sacar adelante. Lo va a sacar adelante. Sí.
14: ¿Siguen los portugueses?
13: ¿El portugués ya está afuera?
9: Sí, hay un portugués allá.
13: No, ya está afuera, ya está afuera.
9: Se fue, llora mucho.
13: Sí.
14: Se fue a Portugal.
9: Dígale, Speed. Deja de llorar.
13: Chao.
9: Deja de llorar, Speed.
13: Cristiano. Speed, deja de llorar.
15: Gol de Julián Álvarez, ¿de quién? ¿El segundo?
16: De Messi. De Paul.
15: De Paul, ahí está.
9: ¿Y Messi nada?
16: No.
15: ¿Ah? Somos de la provincia invencible de Santa Fe, de la ciudad pujante de San Jorge. Así, de ahí para el mundo.
17: Muy bien.
9: ¿Muy bien?
17: Sí.
9: ¿Cómo está?
12: Very good, my friend.
17: La verdad, infartante. O sea, los argentinos somos así de resolver a último minuto bajo presión, pero no me esperaba 3 goles. O sea, de pasar de un 2-0 a un 3-2, único. La sufrimos muchísimo, la pasamos muy mal todo el partido hasta los últimos 15 minutos que fue todo fiesta. ¡Qué sufrimiento, pero ganamos! ¿Vos cómo le está pasando?
9: Bien, mejor ahora.
17: Argentina.
9: Soy de Argentina, me encanta Argentina.
17: Argentina.
9: El mejor, Messi.
15: Quedó sin humo.
9: Paredes.
17: Sí, humo. Se quedó sin humo.
9: ¡Ay,
17: el humo! ¡El humo! ¿Dónde está el humo?
16: No, fue muy difícil, fue muy duro, le pasó muy mal. Pero no, la esperanza nunca se pierde, así que seguimos.
9: Tremendo Vega, Argentina, Egipcio. Un cómico pizza, 2-0, Tabata perdida Argentina, después la remontada y después resulta ganador. Un día más Argentina, Lionel Messi a sobresalir de Vega de Argentina. 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
19: Penalti.
20: ¿Quién te gana, güey?
19: Colombia.
20: ¿Cuándo?
21: 2-0.
20: Yo sí. Quiero que gane Colombia 2-0.
22: ¿Cuándo termina el partido?
23: 2-0, yo creo, 2-0.
24: Mi score, Pau, está 2-0 para Colombia.
25: 2-0.
26: 2-0.
25: Ganando Colombia.
27: Ni te quiere, güey, Colombia te va a ganar.
26: Sí, ¿cuánto?
27: Agota 0-0, este va a 1-0.
28: 2-1.
26: 2-1. ¿Quién gana?
29: Colombia 2-0.
26: 2-0.
29: Ya.
26: Dígamelo.
30: Colombia 2-0.
31: Colombia 2-0.
32: Yo pienso que puede ganar 1-0. 1-0.
33: Yo le tiro 2-0. 2-0 para Colombia.
34: James ya no está para la selección. Deberían darle la oportunidad a Quintero.
35: ¿Cuánto termina el partido?
34: 2-0 gana Colombia con gol de Muñoz y de Luis Díaz.
28: 2-0.
26: 2-0.
28: Sí, señor. Yo digo que
26: 2-1. 2-1. ¿Ah? Colombia.
27: ¿Cuánto Colombia te gana hoy?
28: Nada perde. Nada perde.
26: ¿Quién te gana hoy?
28: Switzerland.
27: Esperamos pues que Colombia sea el ganador.
26: ¿Cuánto? ¿Cuánto? Dígamelo.
27: 1-0.
26: ¿Quién gana? ¿Quién gana?
28: Colombia.
26: ¿Cuánto?
28: 2-1.
26: 2-1. ¿Quién va a marcar el gol?
28: Lucho y Quintero. James.
26: ¿James?
28: 3-1. 1-0.
29: Colombia también gana. Colombia.
26: ¿Eh?
29: Suiza está watchmaker, reloj no está así.
26: ¿Quién gana hoy?
29: Colombia.
26: ¿Cuánto?
29: 2-1.
26: ¿Quién marca el gol?
29: Luis Díaz y Arias.
30: Pues la verdad, Suiza ha planteado un partido muy complicado, pero nosotros tenemos individualidades que espero salgan a relucir y puedan resolver el partido.
26: ¿Cuánto?
30: El partido está cerrado, yo le calculo un 1-0, máximo 2-1.
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0: Ah, un incendio ahí a las 9 y 15 más o menos por ahí, estaba en el trabajo y me llamaron y la esposa mía también estaba trabajando. Cuando llegamos, ya el incendio estaba encendido, ya todo hubiera cogido candela. Llamaron al dueño del apartamento, vino, tuvo que romper los cristales para entrar, apagar un poco el fuego. Y los bomberos llegaron como en 15 minutos. Matadera, matadera, apartamento C8. Todo, todo, se quemó todo completamente, cama, todo, todo, se quemó todo por completo. No quedó nada. Bueno, el que quiera aportar un granito de arena, no es exigiéndole a nadie nada, el que pueda quiera aportar y pueda, ¿me entiende? Pues no sería malo una ayuda que le den a uno, porque cuando usted tiene algo y lo pierde todo de la noche a la mañana, ¿me entiende? Ya hay que hacer el paso por no irlo, ¿me entiende? Logrando lo que uno quiere. Todo se perdió.
1: Y una persona quiere ayudar o algo, ¿a qué número lo pueden contactar?
0: 741-6962, Franklin. Mi esposa y yo somos dos personas, mi esposa y yo solamente, no tenemos niños aquí. Por lo menos dormitorio y ropa y cosas así, ¿me entiendes? No quedó nada, nada, todo se fue.
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